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0: Atenção, pessoal, a turma do samba já tá reunida, de maneira que nós vamos tocar um samba bem gostoso.
1: Vamos lá, vamos avançar.
2: Samba pra frente aí.

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